0: esse toquinho, ó. Chega na pegada.
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2: É o molho do menos é mais aqui em Belém, não tem jeito, vambora. Todo um negócio que machuca o coração.

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2: Vamos nessa, uma ótima noite pra você que tá ligado aqui na Rádio Globo 98.1, rádio que vibra com você. Tá no ar o Black Friday Rádio Globo, com produção e mixagens do meu brother DJ Michel. E eu quero lembrar você que já pode marcar o cara aí, arroba DJ Michel Oficial com dois L's. Marca aí o arroba rádio.globo e o arroba Planeta Locutor. Vamos trocar uma ideia até meia-noite. Quero você participando, mandando seu salve, seu abraço. Diz pra gente o que, que você tá fazendo aí essa noite, nessa noite de, eu diria, de sexta-feira, caminhando aí já na reta final da sexta-feira. Tá fazendo o quê? Tá em casa? Tá se arrumando pra sua pré-night? Então vamos nessa. Por aqui é pouco papo e o som no talo. Já marca a gente aí, já já a gente manda aquele salve, tá ok? Vamos começar com o Wonderful. Musicão, hein? Jaru!

0: participando com a gente, fica à vontade, tá bom? Bom, passou por aqui o som de Cortesia da Casa, também Me Deixa Louco. Bless com Chosen, ainda com Jan Tessy, Rapaz Baby, essa música é sensacional. Mari com Just a Friend, Center de Papa com Hip Hop Jazz. E Michel Brabo, hein? Mandou bem. Rapson, cara, muito bom o som de Black Street. E começamos muito bem, na verdade, né? Com Ja Rule, Wonderful. Bom, vou pro intervalinho, daqui a pouquinho a gente volta. Continua participando aí, fica à vontade. Querendo mandar aquele salve esperto, diz pra gente o que você tá fazendo. E aí, já tá se preparando pra pré-night? Ou tá aí pelas ruas do Rio de Janeiro ouvindo a Rádio Globo? Tá dando aquela carona pra gente, você que é motorista de aplicativo. Valeu pela moral, sai daí não, hein? Rádio Globo agora 10h28, aguenta aí.
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0: bem, senhoras e senhores, estamos de volta aqui na programação da Rádio Globo, pelo site, pelo aplicativo. Você que acompanha a gente aí no radioglobo.com.br, em qualquer lugar deste mundo de meu Deus. Ó, o melhor da Black Music tá no ar, sempre às sextas, a partir das 10 da noite, com a produção e mixagens dele, meu amigo DJ Michel. Planet, o DJ Michel vai estar onde esse final de semana, hein? Vou te dar dica bacana, hein? Tá conectado aí? Ah, então tá bom. Bom, ele vai estar, cara, presta bem atenção, ó. Amanhã tem samba entre quatro paredes na quadra da São Clemente. Vai ficar pequeno, hein? O melhor do charme da Black Music, o melhor do hip hop também. DJ Michel vai agitar a galera lá e você vai conferir tudo isso e muito mais através da produção e mixagens do meu parceiro DJ Michel. Aí ele convida você a participar do baile mais charmoso da Zona Norte, né? É o Viaduto de Madureira. Entrada gratuita, tá bom? Grátis, mas melhor dizendo aí, até as 23 horas. DJ Michel no comando, DJ Fernandinho, Vig e Gabi. Isso lá no Viaduto de Madureira. Os caminhos levam você pra lá. Aproveita aí e já convida aquela pessoa especial. De repente, faz uma média aí com a patroa. Vai dançar muito, meu parceiro. Então já prepara aquele look maneiro, aquele perfume sensacional. E vamos que vamos. Bom, mandar aqui um abraço especial pra galera que tá curtindo, pro Carlinhos e DJ Derical, grande DJ. Tá devendo uma visita, hein, DJ? Tá devendo uma visita, hein? Manda um abraço aí pra essa turma aí, que a gente chama de paixão, hein? Salve especial aqui pra galera que tá participando também. O Jorge, né, que é Uber, tá na área, tá ouvindo aí o Planetão, junto com o DJ Michel na altura. Kelly tá com a gente também. Carla Fofão, beijos pra vocês aí. Lelê Filipão, Aires Rodrigues é o nome dele. Valeu, Aires. Seu nome é bonito, hein? É famoso. Luiz e William, também pra família Santos, sempre em sintonia com a gente. Vambora, porque agora tá na hora, hein?
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0: Essa música

0: passou por aqui, João Lourosa com a Tábua Taquino, Sem Nada, DayT com Coming True, Nael, Baile Charme, tudo a ver, né, Didê? Muito bom, ó. Seven Wonder Two com, rapaz, sensacional, No Way, ainda Zyla com Your Pitch, ainda B2K com Bam Bam Bam, Bam Bam Bam. Tanji, foi a primeira aqui, a indicação da semana, com Seu Refém. Bom, você que tá participando aí, marcando a gente, fica à vontade, a gente vai pro intervalinho, daqui a pouquinho a gente volta com muito mais. Eu só quero destacar pra você o seguinte, manda aquele salve, diz o que ele tá fazendo aí, inclusive aqui a Samanta falou que tá em casa tomando uma gelada e curtindo a programação do Black Friday. Valeu, Sam, beijos pra você, aguenta aí. Rádio Globo, faltam 5 pras 11.
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anos, estamos de volta aqui com o Black Friday, o momento mais esperado que é o Black Retro. Mas antes, eu quero mandar um abraço pra você que tá participando aí, marcando o Planeta Locutor e também DJ Michel, valeu pela moral. DJ, vou dar um pulinho aqui no meu Instagram, quero agradecer o carinho do locutor Jefferson Oficial, grande parceiro, tá na escuta. Valeu, Jefferson, um abraço, tá, meu querido? Bom, um abraço aqui pro Paulo Lopes, também tá na escuta, tá lá na Taquara, ali na Rodrigues Caldas. Valeu, Paulinho! Ô, Zenilo, grande primão, também tá na escuta. Mandar um beijão pra Crislane, minha prima, tá aniversariando hoje. Parabéns, tá, Cris? Papai do céu te abençoe sempre. Ó, se fizer o churras, pode me convidar, tá? Amanhã, depois das 5, já estou disponível. Ai, tô brincando, primo. Um beijo pra você aqui, tá? Bom, Luciano Pimenta tá com a gente também, lá de Prudência, outra primona também tá conectada com a gente. Tiago Ferrari, meu parceiro, tamo junto, tá? Ele é o Campos, tá acabando as férias. Tá certo. Grande parceiro, ele é o Zinho Campos, morador da Taquara, Jacarepaguá. Vamos nessa, tá na hora, meu povo. Eita! 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

0: Aí, tá dançando, né, parceiro? Tairone tá aqui, ó, largando o aço no passinho. É, Tairone, você não é mole não, hein? Mark Houston passou por aqui também com Pop The Body, Justin Timberlake com Senhorita, Another Level com Freak Me. Rapaz, 213 com Group Love, musicão atrás de musicão. Aí sim, né? Rolou Sunshine Anderson com Hardy Europe Before. Teve também um sonsaço de Fabulous com Can't Let It Go. Musicão pra você que tá em casa, no trabalho, onde quer que você esteja aí, muito bom. Tá? Obrigado aí pelo carinho, obrigado pela audiência. Continue sempre com a gente. Daqui a pouquinho eu vou mandar o seu salve. Fica à vontade aí lá no arroba de Michel, oficial com dois L's. E a gente vai mandar aquele playzinho pra você. Isso, a gente manda aquele like lá no Instagram. Tá bom? Segue aí o arroba Planeta Locutor também, ou no arroba rádio.com. Globo, a gente troca uma ideia, aí sim até meia-noite é tudo nosso. Segura aí, meu povo. Rádio Globo agora 11h30, aguenta aí.
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Estamos de volta. Já segue o DJ Michel aí, hein? Aproveita que o DJ Michel nesse final de semana vai sacudir, meu amigo. Aonde, Planet? É o samba entre quatro paredes na quadra da São Clemente, que vai ficar pequeno lá, hein? O melhor da Black Music, o melhor do charme com o DJ Michel. Depois tem Viaduto de Madureira. Alô, Viadutão. Tamo junto, rapaziada. Ó, damas grátis, hein? Aliás, entrada grátis pra geral até as 23 horas. Depois, né, que ele faz me rir ali baratinho. Faz o seguinte, segue o DJ Michel aí, aí você fica sabendo de tudo, né? É, vai ter aí Fernandinho DJ também. Grande Fernandinho, um beijo aí pra esse cara que é homem de paixão. Também aí o Vig e a Gabi. Marcando presença, meu amigo DJ Michel. Aproveita aqui e já mandar um abraço especial pro Carlinhos. Mais uma vez aqui pro Derical, que tá conectado com a gente. Valeu. Daniel Felipe também, Nilza Mendes e Fábio Lima. Mandando bem, valeu. Bruno Luiz tá com a gente também, que é motorista de aplicativo. E a passageira do Leme, né, que tá mandando aqui um alô. Alô, turminha, tamo junto. Você que é motorista de aplicativo aí, obrigado pela moral e continue sempre com a gente, grudadinho, coladinho com a Rádio Globo e o DJ Michel e o Planetão aqui de meu Deus, né? E um salve aqui pro meu amigo Tyrone, que tá pagando a pizza. Eita, glória, nem queria.

0: Valeu pela moral, grande Tyrone. Ó, o DJ Michel falou que você joga um futebol arrumado, hein? Você e soldado Ryan. Eu só queria marcar essa parada aí pra gente poder trocar uma ideia, uma resenha e depois ver você jogando. Lateral esquerda ou direito? É meia, é? Meia? E meia. Chuta com as duas, não? Ah, fala sério, Tyrone. Vambora.
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0: Jack Jones com Lala Mia's Love. E também aqui o Pedro Quali, cara, com CJ, né? A Casa é a Tua, mandando muito bem. Cisa com High Different. Musicão também aqui na programação. Teve Josie com Neural Jeans. Ainda Mario com Let Me Love You. Or Kelly com Breaking the Club. Amiga do Tempo passou por aqui também, DJ. Muito bom esse som aí, hein? Bela Maria com feat, né? Com Mario Mario 2D, né? Melhor Amiga do Tempo. Fechou a tampa, meu parceiro. Sexta-feira que vem tem mais. Obrigado pela moral. Amanhã a gente se fala meio-dia com o Rebobê na Rádio Globo. E amanhã sai o resultado do cartão no valor de 1.000, hein? A gente vai te dar essa moral aí. E só lembrando a você mais uma vez aqui, DJ Michel vai estar tocando no Viaduto de Madureira. O Viadutão com certeza promete. DJ Fernandinho, Gabi e Vig, cara. Mandando muito bem. Aí você vai fazer o seguinte: segue o DJ Michel aí, já acompanha um cara. Aí você vai saber onde ele vai estar tocando aí nesse final de semana. Ah, destacando também que ele vai estar entre quatro paredes na quadra da São Clemente, hein? Então você acompanha o DJ Michel aí. Aí a gente se fala no decorrer da programação na próxima sexta. Fechou a tampa, hein? Um beijo. Meia-noite e três já. Tchau.
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1: Vamos! E a turma do pagode, menos é mais! 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
1: Da galera do Orkut, do MSN, vocês já estão ligados, né?
2: Já nem precisa me

0: Flávio, não tem jeito, brava da
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0: Essa é uma homenagem à minha diva, à minha amiga. Pedi autorização, era pra cantar essa música.

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3: Não tem jeito, meu compadre. Vambora. Ela vacilou comigo, nós estamos aí, né? Tudo certo.

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2: Manda! Obrigado por essa música linda e por participar desse momento com a gente.
3: Obrigado a vocês pelo convite, estou feliz demais hoje.
2: Vamos nessa.

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2: Aí, meu compadre. Vou falar pra ela agora. Vambora.

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2: É o molho do menos é mais aqui em Belém, não tem jeito. Vambora. Todo um negócio que machuca o coração.

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2: Quero cantar a música que mudou a minha vida, hein?

Agora, eu quero pedir um favor pra vocês. Muito importante. Pra cantar bem alto comigo, a música que mudou demais a minha vida.

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0: Olá, crianças, tudo bem? Como é que tá aí? Tudo tranquilo? Tudo na paz? Como é que tá o finalzinho de semana? Partiu pra sequência premiada Rádio Globo, 45 minutos de música

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0: Fechamos mais uma edição da sequência premiada da Rádio Globo, tá? Mais tarde tem resultado, tá? Hoje vai sair negócio de cartão, hein? Vai sair negócio de cartão, você mais um outro, vocês são dois cartões, então fica ligado nessa missão aí. Até meio-dia a gente vai botar esse negocinho pra jogo e aí vai ficar todo mundo feliz, rapaz. Imagina, hoje é dia 53 de agosto. Tá todo mundo no Durango Kid, amigo. Durango Kid, milzinho do nada. Rapaz, vai ser bem interessante, tá? Então fique ligado na programação da Rádio Globo. O resultado é hoje. Por hora, a gente vai pro intervalo comercial. Daqui a pouquinho tem mais músicas pra você curtir. Às 9 da manhã tem Cassino da Caiete. Ó que bonitinho. 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

Muito bem, crianças, olha só, a gente tá no intervalo comercial, paradinha rápida, daqui a pouco tem o Cassino da Caiete, você já tá concorrendo aqui a par de ingressos pra curtir o festival O Rio Canta Pagode, tá? 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
8: Gente, pega o

0: A etiqueta, seu indecente.
1: Olha ela.
0: Polícia, também olhando aqui diferente.
1: Olha lá.
0: Vem, gente. Chama as Bill, vem.
2: Chama quem?
0: Vem, todo mundo. Os bosses. Os boy tinga, te enganei. Bom dia. Bom dia, minha BH, que eu amo, que eu vivo. Bom dia pra vocês. Bom dia, meu Rio, que é minha segunda casa. Bom dia, Fabiano Melo.
2: Olha aí, aí. Coisa linda, você tá boa.
0: Eu não tô boa, não, meu amor. Tô o quê? Ótima. Tudo bem aí?
2: Tudo bem, graças a Deus.
0: Como tá o clima?
2: Meu amor. Aquele dia lindo, maravilhoso.
0: Se vocês gostam, né, gente?
2: Nossa.
0: Aí tá hoje vai ter praia? Vai dar praia hoje?
2: Ai, meu amor.
0: Ontem fez friozinho, mas aqui agora tá um tempinho, tem um calorzinho gostoso, tem uma nuvenzinha no céu. É um sabadão de piscina, cachoeira ou de tamborzão mesmo. Cada um vai onde tem, né, gente?
2: Exatamente.
0: E eu pergunto aos cariocas, aos mineiros, vocês estão bons, meninos?
2: Não.
0: Eu também não tô boa, não. Tamo o quê, Fabiano Melo?
2: Tamo ótimos!
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0: Isso dá pano pra manga, hein, gente? Vocês que estão aqui em BH e no Rio de Janeiro, você já teve um relacionamento em que seus amigos não gostavam do seu parceiro ou parceira?
2: Opa.
0: Quem venceu essa briga, a amizade ou o amor? Olha, eu já tive... E eu tinha uma amiga minha que detestava o boy na época, gente. Era uma garotinha. Uma garotinha.
2: Entendi.
0: E olha, no final ela não tinha razão, gente. O boy era o famoso boy lixo. Oh, meu
2: Deus.
0: Porque eu tinha um dedinho, viu, gente? Tem uns amigos. Porque tem também, tem que tomar muito cuidado. Porque tem aquela amiga que quer te advertir. Quando você tá apaixonado ou apaixonada, você não consegue enxergar certas coisas, né? Você fica ali, meio ali, na princesinha, na torre. Às vezes a pessoa tá toda errada, você não enxerga. Agora, tem também alguns ditos amigos que são um pouco invejosos. Também tá ali solteiro ou solteira, não quer que você desencarne. Ah, vai sumir da turma. Vamos tentar boicotar esse relacionamento.
2: Exatamente.
0: E se você não tiver uma cabeça boa, você vai na onda. Como é que você vê isso, Fabiano, hoje?
2: Pois é, meu amor.
4: Depende da pessoa, né?
2: Depende da pessoa. Tem algumas questões assim que
4: a pessoa fica perguntando por quê?
2: Deixa eu.
4: Né? As pessoas querem te avisar, olha só, não faz o que vai dar problema.
0: Sim!
2: Entendeu?
4: E tem a outra parte que também é muito isso que você falou.
2: O amigo vai sumir, nunca mais vai aparecer. Tem determinados relacionamentos que depois que você começa, tudo um pouquinho, né?
0: E você acaba também, não dá pra fazer tudo. Você tem uma vida de solteiro, uma vida de relacionamento,
2: aí,
0: né?
2: Aí é que tá.
0: Uma vez ou outra você sai com a turma, mas não tem mais aquela vida de sair todo final de semana com a galera, porque às vezes você quer também curtir um namorado ou a namorada. Acaba que assim, é natural, não quer dizer que você deixou de ser amigo.
2: Isso.
0: Você tá em outra fase do joguinho. E acontece. E tem gente que aceita de boa, mas tem amigo que já fica no ranço. E já quer fazer de tudo pra dar um boicotezinho aí, gente. É a sua opinião que interessa. E aí, você já teve um relacionamento em que seus amigos não gostavam do seu parceiro ou parceira, quem venceu? Amizade ou amor, hein? 31992360714. Giovaninha, minha sereia já tá aqui esperando o seu áudio, sinceros. O que você venceu? Como é que você, né, resolveu esse BO? Agora, quem tá no Rio quer também mandar sua história pra gente, hein?
2: Meu amor, é no 21977000988.
0: E daqui a pouquinho tem o nosso cofre, gente. Cofre do Cassino.
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0: Você pode ganhar um cartão com R$500, hein, Brasil?
2: Olha.
0: Aqui em BH e no Rio. Agora prestem atenção, gente, que semana passada
2: deu ruim,
0: o
2: gente, né?
0: Não anotou. Anotei os dois primeiros. Não adianta, que você não sabe quem vai abrir. Tem que anotar os quatro números que eu posso falar. Vai ser Rio, vai ser BH. Tem que ter os quatro números certinhos, tá bom? Se os dois ouvintes falarem os quatro números certinhos, cada um leva um cartão com R$500. Já sai o primeiro número. Anote direitinho. E bom dia, Brasil. Bonita? Não, carismática. Começou.
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1: Atenção, meu amor, primeiro número, faça seu cadastro, bhfm.com.br e radioglobo.com.br. Vamos lá, gente, cofre primeiro número, número 2, número 2, boa sorte. 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
1: Cidinha, eu não posso te levar comigo hoje, eu estou indo trabalhar. Você não entendeu isso ainda não?
2: E?
1: Você quer ficar comigo arrumando confusão? Não, não posso. Você fica no cantinho do palco, você nunca fica no cantinho do palco. Você vai pra porta do camarim do artista, quer bater na porta, quer entrar, quer beber a bebida do artista, quer comer a comida do artista. Leva a marmitinha comigo hoje não. Hoje eu vou sozinha, não tô caçando.
2: Ô Cidinha, vou te dar um papo, Cidinha, presta atenção.
1: Ai, Fabiano, me ajuda.
2: Olha só, quem vai de favor não estica as pernas, entendeu? Se você vai dormir de favor, meu amor, não precisa ser uma cama maravilhosa. Pode ser aquela pequenininha, porque tu não estica as pernas, meu amor.
1: Eu vou trabalhar hoje à noite, ela quer ir atrás de mim.
2: Você vai
1: no cantinho do palco, você nunca fica no cantinho do palco. Você vai pra porta do camarim do artista, quer bater na porta, quer entrar, quer beber a bebida do artista, quer comer a comida do artista. Leva a marmitinha comigo hoje, não. Hoje eu vou sozinha, não tô caçando.
2: Ô Cidinha, vou te dar um papo, Cidinha, presta atenção.
1: Ai, Fabiano, me ajuda.
2: Olha só, quem vai de favor não estica as pernas, entendeu? Se você vai dormir de favor, meu amor, não precisa ser uma cama maravilhosa. Pode ser aquela pequenininha, porque tu não estica as pernas, meu amor.
1: Eu vou trabalhar hoje à noite, ela quer ir atrás de mim.
2: Você vai trabalhar hoje à noite?
1: Vou, querido. Calma, gente, calma, vou apresentar um evento, tá? Vocês não vão pensar no bubista, não.
2: Tá, não sei.
1: Ué? Não vai comigo.
2: Ah, tá. Obrigado, agora já deu mais credibilidade. Agora já tem mais credibilidade.
1: Agora, se eu vou levar essa vela atrás de mim, essa galinha suja,
2: de jeito nenhum.
1: Toma direito.
2: Negativo.
1: Eu, hein?
2: Negativo.
1: Já que tava num pagode ontem com Ana Júlia. Tá andando com Ana Júlia Goulart.
2: Ana Júlia.
1: Vai prestar essas duas juntas?
2: Menina, então, eu vi o negócio da Ana Júlia aí, negócio de cabeleireiro, negócio de dando um negócio de maquiagem. Vi.
1: Já tá arrumando. Não, ela tá fazendo a agenda dela. Pra quem não sabe, a Ana Júlia é nossa jornalista aqui da BHFM.
2: Positivo.
1: Nas manhãs com a gente, também apresentou a Alô BH.
2: Belíssima.
1: E ela tava fazendo a agenda dela de saidinhas durante o final de semana.
2: Entendi.
1: Ela fechou até 2029.
2: É mesmo? Menina! Olha, Deus abençoe.
1: Tem data até lá que ela tem 3 eventos mesmo, já não sabe como lidar. Entendeu?
2: Entendi. Deus abençoe, Deus abençoe.
1: Eu quero Deus ver abençoe. Saúde.
2: Eu tô doido pra chover. Eu tô doido pra chover.
1: Bora pro seu pensamento. Vambora, Cidinha. Eu, hein? Patia, tá aqui pra trabalhar. Bora, galinha. Bora. São tantos dias de luta que eu já devo ser faixa preta.
2: Eita!
1: Tá sozinha não, tá linda?
2: Tá não.
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1: De volta, meu amor, você que chegou agora, tema hoje tá polêmico, viu, gente? Você já teve relacionamento em que seus amigos não gostavam do seu parceiro ou parceira?
2: Já.
1: Quem venceu? A amizade e os amigos falando na sua cabeça terminou? Ou foi o amor? Love is in the air. Você fez a mexicana, né? Não, Fabiano?
2: É.
1: A usurpadora.
2: Exato.
1: E venceu.
2: Exato.
1: E aí?
2: Durante um tempo foi assim.
1: Você pode mandar seu áudio aqui no 31992360714. E no Rio de Janeiro, quem chegou agora pode mandar um áudio também, né, Fabiano?
2: Pode, meu amor. É no 21979988.
1: Fabiano, olha, tem Priscila amor. Campos aqui do Centro de BH falando pra você. Por
2: pra
1: favor,
2: mim?
1: Divulgar o seu Instagram, que ela ama a sua voz.
2: Ô, oh, meu amor, não fale assim, que eu não tenho.
1: Gente, é comprometido,
2: roupa.
1: Tá, gente? Já tô avisando. Pode seguir, pode comentar, pode curtir, mas com carinho, tá? Até a
2: não
1: página 2.
2: É? Obrigado.
1: Vamos lá.
2: Obrigado. É Fabiano Melo, presta atenção. Ah. Fabiano Melo. Melo com dois L's e aquele tracinho de baixo, que é o underline, arroba Fabiano Melo.
1: E o tracinho de baixo. Também, gente. Arroba Juliana Paz Oficial.
2: Olha,
1: quer dizer, arroba Caiete Oficial,
2: olha,
1: tá?
2: Você
1: pode seguir também Rádio BHFM, Rádio.Globo, que tem promoções exclusivas no Instagram da Rádio Globo da BHFM, viu?
2: Perfeito.
1: Mas vamos pros áudios?
2: Agora,
1: tô curiosa.
2: Vamos.
1: Bora pro áudio.
2: Agora, vamos lá.
3: Bom dia, BHFM.
1: Bom
3: dia, Rádio Globo.
2: Bom dia.
3: Rio de Janeiro, que eu adoro.
2: Tudo
3: bom
2: bem?
3: Bom dia, Cacá, sua linda maravilhosa. Bom dia, Fabiano.
2: E aí?
3: Que é o Rafael Luquezzi do Salgado Filho. Sobre a enquete de hoje, já tive um relacionamento que meus amigos não gostaram, né? E eles tinham razão, a pessoa só queria montar em cima, só queria explorar.
2: Eita.
3: E acabei terminando com a pessoa, né? Não vou falar o nome dela pra dar palco aqui, né? Mas terminei com a pessoa e quem venceu foi a amizade. Os amigos tinham razão. A amizade venceu nessa hora. BHFM, todo mundo se encontra aqui.
2: Mas a gente gosta de trabalhar com nomes,
4: bom
2: né,
4: dia,
2: Caiete?
4: Bom dia.
1: A gente... Ô, Fabiano, para com essa maldade. Você quer tacar fogo, você quer jogar gasolina
2: a
1: na
2: gente
1: fogueira.
2: Gosta de trabalhar com nomes,
1: Caiete. Para, meu outro.
5: Bom dia, tropa da Globo. Meu nome é Flávio, moro em Costa Barros.
2: Olha aí, ele aí.
5: Serviço de porteiro em Ipanema. Então, nunca passei por uma situação dessa não, entendeu? De estar me relacionando com alguém que a maioria das pessoas não gosta, entendeu? Mas caso eu passasse também, o que importa é a minha opinião. Quem sabe o que é bom pra mim, só eu.
2: Isso.
5: Não é porque o pessoal não gosta da pessoa que tá comigo que eu tenho que... Entendeu? Se eu gosto, eu me sinto bem com a pessoa, o mundo pode estar contra ela, o mundo pode não gostar dela.
1: Sim.
5: O importante é que eu gosto.
2: Olha.
5: Isso tem que prevalecer.
2: É isso.
5: Forte abraço a todos, ótimo sábado.
1: Mas aí eu jogo aquela pimentinha aqui no retetê
2: calma.
1: Do tananando, do dum do dadadá.
2: Calma.
1: E se a pessoa realmente, no final das contas, tava só te usando, te enganando? E você vai ter que olhar pra cara dos amigos e falar, tá vendo? A gente te avisou.
2: É isso.
1: Vale a pena isso?
2: É
1: você já
2: isso.
1: passou por isso também?
2: Já.
1: 31992360714. Fabiano, no Rio?
2: Ó, 21979988. Bino.
1: Já que é pra tacar fogo, vamos tacar fogo no parquinho.
2: E com nomes, com nomes.
1: Já tem o segundo número do cofre. Fica ligadinho que 11 horas vamos ligar pra você. Os dois ouvintes acertando os quatro números, cada um leva R$500, um cartão pra gastar do jeitinho que você quer, din-din, cartãozinho, viu? Bora!

0: Boom.
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8: Só pra você ficar ligado, é o seguinte, tá? São 9:30 da manhã, coisa linda. Tem aqui a Gisele. Gisele, final do telefone dela é o 94. Você tem ingresso aqui pro festival O Rio Canta Pagode. Ó, que bonitinho. Aí é o seguinte, o que você vai fazer? Mandar uma mensagem aqui no 97.9988, trocar uma ideia com a menina Gabs, e aí vai ficar todo mundo feliz, beleza? Próxima hora, o que nós temos aqui? Toplá, folia. 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Ainda hoje tem resultado da sequência premiada Rádio Globo. Sim, aquele cartãozinho no valor de R$1.000 que você vai deitar e rolar. Aliás, são dois, tá bom? Então fica ligado aí nessa missão. Até o meio-dia a gente libera o resultado da sequência premiada de hoje. Tá bom? Daqui a pouquinho estamos de volta aqui com a menina Caiete e o Cassino da Caiete. Hoje, inclusive, valendo também aquele cartão no valor de R$500. Um ouvinte do Rio de Janeiro, um ouvinte de BH. O que você acha da ideia? Tem que anotar os quatro números do cofre, se inscrever e aí tá tudo certo. Falou?

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1: Vamos, Cidinha, segundo número, meu amor. Número 7, me leva pra balada. Para de pedir as pessoas as coisas, repete o número. Número 7, se ganhar, divide comigo. 7, tá, gente? Não vai dividir nada com vocês, não. Número 7, boa sorte.
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1: Aquela notícia que vai fazer você repensar junto com Fabiano Melo. Quem é a gente? Quem é esse cisquinho no universo em desencanto?
2: Eita.
1: Voou um cometa, um ET em Marte essa semana. A NASA mostrou.
2: Eita.
1: Mas que NASA é essa?
2: Que momento.
1: A NASA verdadeira ou a NASA fake news?
2: Eita.
1: Ah, mentira.
2: Tá legal não, hein? Tá legal não, tá legal não.
1: Para!
2: Tomou um remedinho, amor? Tomou?
1: Ainda não.
2: Não, entendi.
1: Mentira, bomba, bomba, bomba. É fofoquinha, a gente ama. Bom, Fabiano, ouvintes, a gente começou falando essa semana do Estrelas da Casa, que estreou a nova temporada.
2: Certo.
1: Né, que tem a Anitta como conselheira.
2: Certo.
1: Belo e Júnior ali.
2: Certo.
1: Né, o Belo tá montando um grupo de pagode, Júnior um grupo de pop.
2: Isso.
1: Estrelas da Casa já estreou dando o que falar.
2: Uhum.
1: Né? Anitta viralizando com seus cortes tramontinas.
2: Opa.
1: Seus comentários debochados.
2: Opa.
1: E a gente trouxe aqui um trechinho de Anitta participando. Olha, ela falando do grupo de pagode da última quinta-feira que viralizou. Olha isso.
3: Conceito terrível com o negócio de dancinha no pagode aqui. Sabe? Ó, oh, insensato destino, pra quê? Eu fico louco com a dancinha. A dancinha aqui, sabe? Six Seven no pagode. Eu não aguento.
4: Os meninos não formaram aura no pagode?
3: Mas eles não têm nada a ver com isso também, né? Que eles estão aqui. Mandaram eles fazer o corredorzinho, a dancinha.
2: Ai, que
3: eles
2: momento,
4: fizeram
2: gente.
3: E fizeram direitinho. É,
1: fizeram mesmo.
4: Ficou.
1: Você sabe que tem um participante nosso de BH aqui, viu?
2: Tô ligado. Isso, sim.
1: Que é um parceiro nosso, teve comigo semana passada, um querido. E tem participante do Rio também, né? Ou
2: tô
1: seja,
2: ligado.
1: A disputa vai ser boa.
2: Com certeza. Acirradíssima, aguarde.
1: Esse grupo vai ser um fenômeno. Boa sorte a todos os participantes, tanto do pagode quanto do pop, viu? Outra coisa que viralizou também, Tata Werneck, gente, que teve a sinopse aprovada da sua novela das 11 da TV Globo,
2: olha,
1: viu?
2: Olha aí.
1: E agora já tá passando pra composição de personagens, né? Tudo aquela estrutura de produção. E você sabe que a novela vai ter uma escola de drag queens.
2: Opa.
1: Olha isso, vai ser o tema principal da novela da Tata Werneck na TV Globo. As drag queens muito plumas, muito paetês, muitos cílios e muito deboche.
2: Meio pode Priscila, meio Priscila, será? Meio Priscila?
1: Meio Priscila. E você fica pensando, a Tata não para, né? Porque olha, além de entregar, está fazendo quem ama cuida, arrasando como a Brigitte, ela também é roteirista de ET, o programa dela com Edu Establish, né? Edu e Tatá.
2: Sim.
1: E ao lado também de muita gente do Multishow, e ela tá escrevendo muita coisa nova. Gente, essa menina não dorme não, Fabiano?
2: Meu amor, boletos, de repente, será? Boletos, um será?
1: Eu acho que um condomínio dela lá deve ser nosso
2: meu
1: salário
2: amor,
1: meu.
2: Você acha? Ô, oh, meu amor, eu passo na porta do condomínio dela quando vou pra casa, eu falo assim, gente, um dia, quem sabe, né?
1: Para.
2: Um futuro muito distante. Entendeu? Olha só, são mais ou menos uns 3 quilômetros pra chegar na casa dela a partir do momento que você passa pela cancela da entrada do
1: condomínio. Você
2: também
1: não pode falar muita coisa não, tá? A pessoa que é vizinha de Virgínia e Neymar, amor, você não pode, você não tá por fim de muita coisa não.
2: Foi
1: viu?
2: Uma fatalidade, meu amor, foi uma fatalidade. Aquilo ali não era pra ter sido daquele jeito. Aconteceu,
1: olha,
2: entendeu? Aconteceu.
1: Mandando um beijo, última notícia nossa aqui, gente, tem corujinha chegando, bebezinho.
2: Opa.
1: Apresentador e jornalista Maju Coutinho surpreendeu.
2: Opa.
1: Seguidores a anunciar que está gravidíssima ontem.
2: Legal.
1: Viu? Primeiro filho aí dela, fruto do seu casamento com o artista visual Agostinho Paulo Moura. Maju, um beijo, felicidades, que o bebê venha com muita saúde, viu?
2: Amém, amém.
1: A gente
2: te
1: ama no
2: certo.
1: Fantástico, volta logo.
2: É isso.
1: Já já a gente volta, fica aí.
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1: Já viveu um relacionamento que seus amigos não gostaram da pessoa, mas de jeito nenhum? E aí, quem venceu, amizade ou amor? Botavam defeito, afastaram de você, ou você se afastou também porque começou a falar muito mal da pessoa que você estava juntos? Deu certo esse relacionamento? Amigo tem que opinar até um certo ponto. Como é que é isso na sua cabeça? Já foi na onda também, se deu mal, ou às vezes amigos também estavam corretos, ou não é, Fabiano?
2: Opa.
1: Porque às vezes também um amigo vai falar, ele tem razão. Eu
2: então,
1: falei, contei aqui na abertura do programa que a minha vez que eu não ouvi minha amiga, me estrepei.
2: Exato.
1: Mas também a gente tem os dois lados da balança aí, né, Fabiano?
2: Exato. Eu tenho o lado do filtro e o lado sem filtro, né? O lado sem filtro, olha pra minha cara e fala assim, meu amigo, você tem certeza, amigo? Você, olha, tem certeza. Comigo foi assim, Fabiano, Oi. Vem cá, eu quero trocar uma ideia contigo. O que que tá acontecendo? Senta aqui, meu amor. Olha aqui, você tem certeza que você tá fazendo isso? Tenho. Tem certeza, amigo? Tenho. Amigo, pensa direitinho. Pensa direitinho.
1: Ai,
2: tá bom.
1: Gente.
2: Aí depois,
1: olha,
2: enfim, né?
1: Enfim, mas ó, a gente tá recebendo de áudio, porque isso mexe com todo mundo. Pode mandar o seu pra gente, ó, 959-31-992-360714. Eu quero ver esse áudio de qualquer canto do mundo dividindo a sua experiência com a gente. Mas se você tá aí fazendo Helena de Manuel Carlos, tá na academia no Rio de Janeiro, na Barra, tá nas minhas comunidades com minhas nem um beijo na laje queimando, tá na praia tomando uma água de coco sambando aqui na nossa cara, manda seu áudio, né, não, Fabiano?
2: É, meu amor, hoje tá desse jeito aí que você falou. Hoje você descreveu o Rio de Janeiro. É 21 97 9988.
1: Tamo esperando o seu áudio também. Vamos ouvir áudio?
2: Agora,
1: bora.
2: Manda.
3: Bom dia, BH.
1: Bom dia, meu amor.
3: Opa. Seus lindos.
2: Coisa linda.
3: Cá, eu já passei por isso, tá?
1: Sério?
3: Tinha uma menina que dizia que era minha amiga.
1: Uhum.
3: Conheci o meu marido hoje, tem 20 anos de casada. Ela falou que ele não era homem pra mim, que ele não prestava.
1: Sim.
3: Com ele eu tenho dois filhos e sou casada linda de bonita.
2: Amém.
3: Escutei o meu coração e não o olho gordo da
2: Amém.
3: Tal amiga. Bom dia, a Lília de Vespasiana. Amo vocês,
1: um
3: BH.
1: Beijo. Tá vendo que tem os dois lados,
2: tá vendo?
1: Aí?
2: É.
1: Tem
2: lógico.
1: Os dois lá, já percebeu que não tava querendo bem dela.
2: É.
1: Queria que ela que desandasse a relação,
2: né?
1: Fabiano. É babado.
2: O
1: que foi, Cidinha?
2: Aí,
1: não começa?
2: Olha aí, ó. Ó,
1: eu
2: tá começando
1: hein?
2: A falar demais, ó.
1: Se brigar com um amigo lindo pra passar o telefone pra você, você quer tudo, né, galinha? Você quer tudo. Você é o arrastão da confusão. Deus me livre. Bora ouvir mais um áudio. Credo.
4: Bom dia, Cacá.
1: Bom dia,
4: Cassino. Aqui é Luiz, o pescador.
2: Fala aí, Luiz.
4: Compositor.
1: Ei, lindo.
4: Rapaz, várias amizades se acabaram porque é namoro assim, por causa de amigos. Os amigos avisavam, rapaz, essa garota não vale nada. É pilantra. Sacaneou meu primo e tal. Sai dessa.
2: É isso.
4: E eu vi, deu certo, entendeu? Acontece. Aí troquei, ficou tudo certo. Mas amigo é amigo pra sempre, né?
1: Sim.
4: Valeu, Globo, valeu, Cassino. Valeu,
2: tamo
4: Cacá.
2: Junto.
4: Beijo no coração.
1: Ter um amigo.
2: É isso.
1: Amigo não.
2: É exatamente. Amigo. Exatamente. Porque depois é lá no ombro deles que a gente vai chorar, né?
1: É isso. Amigo pra todas as horas, amor.
2: Exatamente.
1: Pra botar a mão no sobrinho e falar, ó.
2: Não, eu te avisei. Aí pega na orelha, eu te avisei. Você comprou um barulho porque você quis, mas eu te apoio. Fica tranquilo, vai dar tudo certo. Aí começa a chegar as coisinhas, né? Olha, você não sabe, tal dia aconteceu isso. Olha, aconteceu tal isso aqui. Mas por que não me falou? Ué, meu Deus, você não queria escutar.
1: Tentei te falar, você tava tão apaixonada, Helena, do Manuel Carlos, que não me ouviu, querido.
2: Deu ruim,
1: é isso. Tentei, temos mais um áudio, olha isso. Tem, tá que chega áudio.
5: Bom dia, BHFM, a melhor rádio do mundo. Olha, sobre a enquete de hoje, eu acho assim, né? Se for amigo mesmo, acho que você deve rever, pensar.
1: Sim.
5: Porque geralmente as pessoas, principalmente se for pessoa da família, não quer o seu mal. Então, acho que se a pessoa viu alguma coisa, se não deu certo, acho que a pessoa deveria rever e pensar bem. Que é que nem a Caete fala, né?
2: É isso.
5: Isso
1: aí.
5: Quem tá por fora sempre vê mais do que quem tá lá dentro do relacionamento. Bom dia.
2: Bom dia.
1: Um beijo, meu amor. Obrigada pela participação. Daqui a pouquinho o Fabiano vai falar o terceiro número do cofre, hein? Ai, ai, ai.
2: Paradíssimo.
1: Fica com o vidinho ligadinho, como diz minha avó, na rádio. É já, hein?
2: Muito bom.

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1: Atenção, Rio de Janeiro e BH. Vamos ao terceiro número de hoje para você levar aquele cartão no valor de R$500. Um para o Rio de Janeiro e outro para BH. O que você precisa fazer? Anotar os quatro números do cofre. O nosso terceiro número de hoje é o número 6. Anotou? Alto, claro e bom tom. 6. Boa sorte.
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1: Então, meus amores, você já teve relacionamento que seus amigos não gostavam do parceiro ou parceira e começaram a buzinar na sua cabeça? E aí, a amizade venceu ou o amor venceu? Hein? Quem tinha razão no final da história? 31992360714. Você manda áudio de qualquer canto do mundo. E se você tá no Rio de Janeiro ouvindo a gente, qual é o nosso zap, Fabiano?
2: É o 21979988.
1: Vem participar com a gente, vem. Agora. Você que você tá na praia, tá curtindo, tá de pijaminha ainda, tá de preguicinha, você merece também, né, meu amor? Estamos esperando seu áudio, mas temos áudio dos ouvintes, bora ouvir. Olha
3: Oi,
1: isso.
3: Galera da Rádio Globo, bom
1: Oi,
3: dia.
1: Oi, meu amor.
3: Que dia lindo.
1: Coisa tudo boa. Nosso.
3: Aqui é Verônica de Guaratiba. Então, os meus amigos, eles não se metem muito comigo pra falar, ai, vai largar a gente, não. Eles falam com a pessoa que vai ficar comigo. Né? Eles aconselham a eles. Incrível que pareça. Ah, mas é porque eles não querem te perder, não. Eles ficam com pena da pessoa que vai ficar comigo, porque eles conhecem a amiga que tem. O não, pra mim, no relacionamento, é muito perigoso. E não fazer o que eu quero. Então, eles aconselham a ele. Amigo, a gente gosta muito de você e a gente conhece a amiga que tem. Portanto, cuidado. Enfim, os meus amigos até me apoiam, mas eles preferem dar conselho pra pessoa dar o livramento. Nossa. Bom dia e beijo.
2: Começou bem, hein?
1: Oi. Babado, hein, gente?
2: Já começa bem.
1: Isso!
2: É, negócio doido. Cuidado, cuidado.
4: Bom
2: olha
4: dia,
2: aí.
4: Fabiano. Bom dia.
2: Bom dia.
4: Almirita de Piedade. Então, não foi amizade, não foi ninguém assim que fez com que eu vencesse. Foi a minha intuição, a minha observação, e eu vi que a pessoa não valia nada e nem iniciei o relacionamento. Agradeço a Deus por ter essa visão maravilhosa. Beijos, amo vocês.
1: Entendi. Obrigado, um beijo, meu amor.
2: Provação, tá vendo, Caio?
1: Vamos, mais um, tem mais um?
2: Provação.
1: Fabiano, tem muito áudio, vamos
2: Amém,
1: lá.
2: Amém, graças a Deus.
5: Bom dia, BHFM.
1: Bom dia,
5: Cacá. Aqui é a Suelen.
1: Tudo nosso.
5: Comigo já aconteceu da amiga da palpite. E realmente o cara era um traste. E eu levei ferro que eu fiquei do lado do cara.
1: Sim.
5: Opa. Mas a amiga não abandona, não. Nada. Ela continua sendo minha amiga. E já aconteceu dela falar que a pessoa era ruim. E a pessoa era muito boa. Depois ela se tornou uma das melhores amigas dele. BHFM, sucesso todo dia.
1: Beijo, meu bem.
2: Olha aí, que bonitinho, tá vendo?
1: É isso. Eu acho que é um assunto também que mexe com todo mundo, né? Porque assim, quem é amigo de verdade também quer o seu bem, não quer que você também, né, se afunde num relacionamento tóxico, porque a gente não enxerga muitas coisas. Agora, tem amiga até a página 2, né? Que no
2: Opa.
1: Fundo, no fundo,
2: Opa.
1: Quer que você fique igual ela, encalacrada. Opa. Pronto, falei, desabafei, tô mais
2: Exatamente, porque acho que vai perder parceira, aquela coisa toda, é verdade. Tem muitas dessas coisas.
1: Tem de tudo, Fabiana.

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1: Atenção para o último número, número 9. Gente, preste atenção, número 9. Já estamos ligando para você. Radioglobo.com.br, bhfm.com.br. Número 9. Boa sorte.

hoje não. Meu amor, de volta aqui 10h30 e eu quero falar com você o seguinte, preste bastante

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1: Então, você já teve um relacionamento, um namoro, um noivado, os amigos começaram a interferir? E aí, quem venceu? O relacionamento ou os amigos? Deu certo ou desandou o negócio todo porque os amigos tinham razão? Mas, Fabiano, antes da gente ouvir mais áudios, vamos mandar um beijo pra turma que tá no Instagram?
2: Meu amor!
1: Pode seguir a gente, @CaieteOficial, Fabiano Melo, _, não é isso, Fabiano? É.
2: Fabiano Melo com dois L's, né?
1: E com dois L's.
2: Isso, e aquele
1: e o underline, aquele tracinho de baixo. Isso. Fabiano Melo com dois L's, _, rádio.globo e rádio BH FM. Lembrando que tem promoções sempre exclusivas nos Instagrams das rádios e outra coisa, shows também e muita coisa bacana. Tem a nossa carinha lá pra você tomar um susto também, tem coisinhas. Coisinhas pra animar seu sábado, então faz você correr igual um keniano sem olhar pra trás. Vambora. Atenção, Sônia Mara, um beijo pra você. A Michelle Felisberto, um beijinho, tá aqui com a gente. Obrigada pelo carinho. A Luana Nara, a Persília Barbosa, Rita Maria, um beijo. Estilista Múcio Mendes aqui com a gente também. Vi um beijinho pra Vai Claudinha, a Mauri Reis e Daniela Mara também. Tem aí, Fabiano?
2: Meu amor, chegou uma galera aqui, tá? Chegou uma galera aqui.
1: Fala, então repita o Instagram, feliz, meu amor.
2: Fabiano Melo com dois L's. O Melo com dois L's é aquele tracinho de baixo que é o underline. Obrigado pela moral aqui. O Luiz Borges. Chegou aqui também a Máxia. Chegou aqui a Virgínia. Rose Gomes. Galera toda aí de BH, tá? Chegou aqui também a Paulinha. Quem mais? Karine, Tatiana, olha, Francine, Flávio, quem mais aqui? Reginaldo Pires, chegou aqui o Davi Ramos, Ronaldo, ih, gente, que bonitinho, olha! Chegou o Ciro, Gabriele Andrade, que Cacá maravilha. Alves. Um povo bonito, hein? Um povo bonito,
1: BH,
2: hein?
1: BH, né? Desculpa, o Rio de Janeiro, Tiane, olha, BH Tiane não fica Alves. Pra trás, não, amor. Você desculpa aí, Brasil.
2: Peraí, só um minutinho, Caiete, para tudo, a trilha, okay. Deixa eu aqui diminuir a trilha, ih, Caiete. Chegou umas fotos aqui, Caiete.
1: Chegou foto? Para, gente, o homem é comprometido.
2: Caiete.
1: Bomba, bomba, bomba, Brasil.
2: Chegou umas fotos aqui, Caiete. Olha aí.
1: Você já reparou que você recebe foto todo sábado, Fabiano? Você nem
2: meu
1: pede.
2: Meu amor, eu não
1: essa
2: pedi,
1: carinha
2: não.
1: De menino pidão que você tem no seu Instagram, só pode ser. Carinha que você olha pra mim e fala assim, você quer que eu como você um cafezinho ali, um pingado, um pão de queijo, meu filho? Vem
2: ô,
1: cá.
2: Caiete, tão me chamando aqui pra comer um pãozinho de queijo aí em BH. Olha aí.
1: Ah, meu olha amor, aí, pode que bonitinho. Vir, tá? Lugarzinho pra querendo, ficar bem.
2: Eu tô querendo, mas é... Hoje não dá, hoje não vai dar, mas eu prometo. Mês que vem eu tô de férias, aí eu vou dar um pulinho
1: se
2: até
1: Deus
2: aí.
1: Se Deus quiser, vem sim, meu amor, tamo te esperando. Já tem um cofre do Cassino, mas vamos ver áudio.
2: Agora, mano.
1: Bora ver áudio da turma.
2: Agora.
3: Bom dia, BHS.
1: Bom dia.
3: Eu espero que vocês estejam bem, porque eu tô ótima.
2: Graças a Deus.
3: Olha, pra ser bem sincera sobre o tema de hoje, eu não sou a amiga que costuma receber muitos conselhos, não. Eu tenho muitos amigos, mas os que eu tenho costumam me pedir conselho. Então, é isso. Mas eu amo aconselhar, eu nunca aconselho a separar de primeira. É sempre o diálogo, eu vou sempre pelo diálogo.
2: Entendi. Não separa de primeira, mas separa de segunda, né, Caiete?
1: Mas ela faz... ela faz aquele meio de campo com os amigos e com o amor, né? Isso, que ela não tá morta, não quer se dispor com ninguém. Tem mais áudio? Bora ouvir.
4: Bom dia, galera
1: do Cassino, meu amor.
4: Caiete. Bom dia, BH. Bom dia, Rio. Bom dia, Caiete. Eu não tô boa, não, hein?
1: Tô ótima!
4: Bom dia, Rafinha. Bom dia, Fabiano.
2: Tá boa, meu amor.
4: Bom dia, nega gata.
2: Olha aí.
4: Nunca tinha acontecido isso comigo, não. De amigos falarem nada de namorado meu, não.
1: Sim.
4: Mas o último, muita gente falou.
2: Eita.
4: E num ponto, venceu a amizade. E a relação acabou. Foi por água abaixo.
1: Tudo nosso.
4: Beijo, galera. Aqui é a Edna.
2: Olha, Edna, maravilhosa.
1: Beijo, Edna. Obrigada pelo carinho, viu? Sempre com a gente. Essa ouvinte é pra lá de especial,
2: com
1: viu?
2: Certeza.
1: A gente volta já. Vamos de musiquinha. Fica aí. Já tem um cofre do Cassino. Se inscreveu? Boa sorte.
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1: Meus amores, é o momento de você ganhar um cartão com R$500. Mas preste atenção, tem que acertar os quatro números, né? Um ouvinte de BH depende do ouvinte do Rio e vice-versa. Falamos aqui os quatro números ao longo do programa e agora é aquele momento. E Fabiano Melo, vamos começar os trabalhos do Rio de Janeiro.
2: Mentira.
1: Nós vamos direto para Duque de Caxias. Quem é que tá com a gente? Comanda aí a abertura desse
2: Olha
1: cofre.
2: Aí,
1: vamos
2: muito
1: lá.
2: Muito bem, chegou o momento, hein? Alô, Pietra!
3: Oi, bom dia.
2: Você tá boa?
3: Tô bem demais.
2: Meu amor, é o seguinte, tá tudo já praticamente encaminhado. Só falta você me dar aí os dois primeiros números do cofre do cassino. Tá valendo 500 prata pra cá, 500 prata pra lá. Vamos
1: Ai,
2: começar.
1: Meu Deus
2: Manda.
1: Do céu.
3: Número 2 e 7.
2: Número 2 e 7. Vamos lá.
1: Tá, vamos anotar aqui 2 e 7. Agora aqui vamos pra Karine no Padre Eustáquio. Oi, Ká, bom dia, meu amor.
4: Oi, bom dia.
1: Ká, depende de você agora, pelo amor de Deus. Eu quero os dois últimos números, vamos lá.
4: Tá, 69.
1: 2769, será,
2: Deus, e agora,
1: gente?
2: Hein? É agora, hein?
1: Vamos ver aqui, 2769.
2: Vai. Olha aí.
1: Aê! Ô Pietra, chegou numa hora boa aí em Duque de Caxias, me conta.
4: Demais, gente.
2: Olha aí.
4: Nem tem conta pra pagar.
2: Olha aí.
1: É bom demais, né, gente? Sabadão, cartão com R$500. É ou não é, Karine?
4: Ai, eu tava esperando por esse momento.
2: Olha aí.
1: Maravilhosa, ótimo. Meu amor. Um beijo pra você que participou aqui, Karine. Igualmente. Pietra no
4: Muito
1: Rio.
4: Obrigada.
1: Você não ganhou? Não fica triste, não. Sábado que vem tem mais. É só ficar ligadinho aqui no cassino. Todo sábado começa às 9 da manhã. Já vou deixar um recado aqui, dia 12 de setembro, 2 anos do Cassino em Rede, BH,
2: Meu
1: em Rio
2: Deus,
1: de Janeiro.
2: Olha que lindo.
1: Vamos fazer um festão, vou estar no Rio de Janeiro comemorando com BH e Rio. Olha, vai ter convidados especiais, vai ser uma prêmios exclusivos, vai ser uma festa que a direção, todo mundo tá produzindo com muito carinho pra você, viu? Melhor ouvinte do mundo aqui de BH e do Rio de Janeiro. Fabiano,
2: Oi,
1: muito
2: amor.
1: Obrigada por essa parceria, meu amor.
2: Coisa
1: Fique com
2: linda.
1: Deus. E segunda a gente se encontra cedinho no Noir,
2: se
1: tá bom?
2: Se Deus quiser, Macaxeira vai voltar das férias. Férias, o
1: que
2: time
1: ótimo.
2: Vai estar completo, vai ser lindo, tá bom? Tamo te aguardando.
1: Beijo, fique com Deus.
2: Beijo,
1: meu Rio,
2: tchau,
1: que eu
2: tchau.
1: Amo. E aqui a gente segue até o meio-dia. Tchau, gente!
2: Beijo!

0: tem resultado de promoção pra passar. Atenção aqui, Jader, final do fone 83 e a Luciana, final do fone 14. A Lu ganhou aqui um kitzinho lindo, belo, da Kim Pans e o kit Globoplay pro Jader. Todo mundo dando uma ligadinha aqui no 97.9988, trocar ideia com a menina Gabi, botar todo mundo na foto e tá tudo certo, beleza? Bom, o que eu tenho aqui pra você agora? Ainda temos o resultado da sequência premiada Rádio Globo, então fique atento!
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0: 45 minutinhos de música direto, meio intervalo comercial pra você curtir na programação da Rádio Globo. Esse sábado de sol lindo, maravilhoso, já tá pedindo pra descer uma. Já tá pedindo pra descer uma. E essa hora já tá mais do que podendo. Então fica ligado, tem muita coisa pra você curtir.

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2: É, neguinho. 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

Muito bem, 45 minutinhos de música direto sem nenhum intervalo comercial na programação da Rádio Globo. Sim, você deve estar me perguntando aqui, cara, tá faltando alguma coisa? Tá faltando alguma coisa? Não, não está faltando. Bora para mais um resultado da sequência premiada Rádio Globo. Sim, quem faturou dessa vez um cartão no valor de R$1.000 foi a Andresa Ribeiro, moradora ilustre de Bento Ribeiro. Olha aí, o telefone dela é o 8658. E também a Jaqueline Silva, moradora de Ramos, final do fone 7366. Olha aí, bonitinho. Cada uma, um cartão no valor de R$1.000. Nossa equipe de promoção vai entrar em contato com vocês e aí vai ficar tudo certinho. Se você não garantiu esse prêmio, tem problema não. Continua ligado aqui nos 98.1, a gente vai virar a sequência premiada pro mês de agosto. E aí sim você pode se dar benzão. Sabe por quê? Aguarde e confie. Pai vai te falar já já o que, que vai rolar na sequência premiada da Rádio Globo do mês de agosto. Vai ser show de bola. Aguarde. Intervalo comercial, a gente volta já.

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5: Só lembrando a você o seguinte, 45 minutos de música, você sabe que tem que anotar três musiquinhas ou três artistas e mandar pra gente no site ou no app. Eu te dei esse bizu aqui porque a gente teve aí a propaganda eleitoral gratuita e a gente volta com a programação da Rádio Globo, a rádio que vibra com você. Vambora, porque vai começar o Rebobina Rádio Globo.

Então vamos lá, porque vai começar o Rebobina e eu quero você já participando, mandando bem lá, pedindo teu som. Fica à vontade para mandar o seu abraço, o seu beijo para quem você quiser. Aliás, pode marcar aí o @radio.globo. Aproveita aí, faz teu nome. Anota três musiquinhas, não teve a interrupção do locutor, já manda pra gente. Valeu!

0: Vamos nessa, senhoras e senhores. Agora, 12:29, tá no ar mais uma edição do Rebobina. Depois da propaganda eleitoral gratuita, a gente entope música no seu rádio. Eu só quero ser o quê, paizão?
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Pra fechar, tem que fechar bonito, hein? Esse Marcel Lírio abusou na programação, hein, paizão? Eita, coisa boa. Pois é, gente, só lembrando você que fechando aí o Rebobina Rádio Globo, não poderia fechar melhor, né? Com Mr. Michael Jackson. Tivemos aí um medley sensacional, mixado por ele, meu amigo DJ Marcelo Lírio. Pois é, hoje, se ele estivesse vivo, estaria fazendo 68 anos e a Rádio Globo sempre pensando em você, né? Com todo amor, com todo carinho e trazendo os principais hits aqui do Rei do Pop que o Marcelo Lírio caprichou pra você. Pra você que se liga na Globo, valeu pela moral, hein? Fechou! Mais uma edição do Rebobina Rádio Globo. E agora eu quero te dar um recado da sequência premiada Rádio Globo. 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Rádio Globo agora 1:05, acabou! 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

tarde para Andressa Ribeira, moradora de Bento Ribeiro, final de telefone aqui 8658. E Jaqueline Silva, moradora de Ramos, que levou aí milzão, final de telefone 7366. E a partir de agora, valendo, hein? Abrindo a sequência premiada para você que liga. Se liga todo dia, o dia todo, valendo. A sequência premiada Rádio Globo, que vai te levar para o maior encontro do samba em Alto.

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0: É, meu parceiro, 2 horas direto sem nenhum intervalo nesse sabadão ensolarado, temperatura marcando 34 graus, já em clima assim de primavera pro verão, hein? Esse tempo meio atípico, rapaz. Reta final do inverno. Bom, passando por aqui, Ian, teve Sorriso Maroto com Glória Groove, ainda Murilo Rufi com Matheus Fernandes. E ó, Imagina Samba também deu aquela moral, hein? Vamos lá anotar 3 músicas ou 3 artistas? Manda pra gente no site, no app. Tamo liberando aquela mordomia para o navio, onde você vai tirar aquela onda por conta da Rádio Globo. Ué, como assim, Planet? Eu vou te dar um bizu pra você que liga, se liga todo dia. A gente vai levar você, rapaz, pro maior encontro do samba em alto mar, tá? Com Zeca Pagodinho, Alcione e Jorge Aragão. Convidam aí Belo, Pericão, Jorge, além do Jorge Aragão, melhor dizendo, Xande de Pilares, aí sim, né? Armandinho, Arlindinho, turma do Pagode Pretinho. Gente, é tanto artista, são tantos artistas que a gente fica meio anestesiado, né? Eita, coisa boa! Essa Rádio Globo, a rádio que vibra com você. 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

Esse é o nome dele, mandando muito bem aqui na programação, dentro do Sem Parar, 2 horas direto. Teve Olha Eu Sorrindo, Tô na Globo, Grupo Clariô marcando presença também, Sorriso Maroto com 1,65m, Fabinho e Belo, Você Não Me Merece, aí fechou a tampa. 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Tá conectado aqui na programação, daqui a pouquinho a gente volta com muito mais. Não sai daí não. É rapidinho, fechou a tampa, hein? Rádio Globo agora 3:03. Aguenta aí, a gente volta já.

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9: Opa, vamos nessa. Bom sabadão pra você que tá ligado aqui na Rádio Globo 98.1 pelo site radioglobo.com.br. A partir de agora, valendo essa promoção pra você, hein? Pra você que liga, se liga todo dia, o dia todo. Que bom! Aumenta o som, pode cancar o volume no máximo. 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
2: É o molho do menos é mais aqui em Belém, não tem jeito. Vambora. Todo um negócio que machuca o coração.

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0: 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Bom demais aqui, hein? Rapaz, quero lembrar você que fechou, hein? A Cátia com o Pericão passou por aqui, Sociedade do Samba com Revela, ainda a Chininha, mandando muito bem, camisa de força. Ó, aquela promoção sensacional, hein? Você naquele navio, o maior transatlântico do planeta, vamos colocar você nessa fita aí. Mas pra isso, tem que anotar três sons ou três artistas. Vai ter Arlindinho, vai ter também aí o Belo, Jorge Aragão, Alcione, muita gente boa participando. E você, com certeza, mais do que nunca, né não, paizão? E ó, vamos lá, hein? Quero você conectado aqui na programação da Rádio Globo. 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Aguenta aí que a gente volta já. Rádio Globo agora, faltam 8 minutos para as 4. Aguenta aí rapidinho, meu povo.
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Vamos lá, meu povo. Já já a gente volta. 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A gente volta já já. Rádio Globo 4 e 6. Ó, já já tem essa aqui, ó, presta atenção.

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1: Opa, vamos nessa, estamos de volta aqui na programação da Rádio Globo, a rádio que vibra com você. Bom sabadão, obrigado pela carona, tá piloto? Pode cancarar o volume no máximo. Continua agora valendo 45 minutos, só de sonho, aquele esquema, hein? Pra você entrar naquele navio transatlântico com vários artistas. E a gente vai te dar essa moral aí,
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1: bora?
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0: 98.1, rádio que vibra com você, hein? Bom demais. E aí? Tá conectado aqui na Rádio Globo? Valeu então pela moral, continue anotando lá três sonzinhos, tá aí o nosso sentimento pele na pele. Passou por aqui o Thiagão Soares, ainda Tchê com o Dilcinho e muito mais. Aquele esquema básico, né? Aquela promoção pra você tirar onda naquele navio transatlântico maravilhoso, com a promoção da Rádio Globo, olha, com Zeca Pagodinho, Alcione, Arlindinho, Belão, Jorge Aragão, eita coisa boa. Essa Rádio Globo não é mole não, cara. 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Somente você que liga, se liga todo dia, o dia todo. 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O Molinha já tá na área. Valeu, meu parceiro. Vambora, hein, gente? Agora no Rio, 13 para as 5.
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Canta muito, hein? Marvila canta muito. Eu gosto demais. Foto. A Luz passou por aqui também. Teve Beijei a Cura, rapaz. Diego e Vitor Hugo. Fechou 45 minutos. Aquele esqueminha básico, né, cara? Vamos colocar você nessa fita aí. Ah, qual é a promoção Planet? É aquela promoção do navio, rapaz. 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Essa é mais uma da Rádio Globo, hein? A rádio que vibra com você. Sai daí não. Já já tem um Mola. Um beijo. Tchau, Mola. 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
6: Muito boa tarde pra você, vamos nessa, hein? Começando mais uma edição dos 45 minutos de música sem parar. Chega mais nesse sabadão maravilhoso, dia 29 de agosto. E aí, já pediu seu som? Então não dá mole, pede lá à vontade no arroba rádio.globo, bora!
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0: mais música, tá? Não sai daqui, não. Rádio Globo 5:47. 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

0: Maravilha, fechando 45 minutos de música diretaço, tirando aquela onda, né? Gustavo Lima, ficha limpa. A gente vai pro break, daqui a pouquinho tem mais. Rádio Globo 6h53. 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

0: 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Tá chegando aí mais 45 minutos de música diretaço. 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
2: Da galera do Orkut, do MSN, vocês já estão ligados, né?

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0: fechando 45 minutos de música diretaço daquele jeitão, Jorge Mateus, os anjos cantam, né? Muito bom, né? Seguinte, a gente vai pro break, daqui a pouquinho tem mais música, tá? Não sai daqui não, que é jogo rápido. Rádio Globo 7h44.
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0: Maravilha, fechando a hora em altíssimo estilo, showzaço, né? Tenta samba, gamadinho, você não tem coração. A gente vai pro break, daqui a pouquinho tem mais, mas antes eu quero falar uma boa pra você que tá ligado aqui na Rádio Globo. 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Já viu que a nossa Blitz é completa, né? Então não dá bola e segue a gente aí e acompanha, fechou? Daqui a pouquinho tem 45 minutos de música direto. 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
0: Grupo Clareou, bora.

0: Mário!
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2: Essa é uma homenagem à minha diva, à minha amiga. Pediu autorização, era pra cantar essa música.

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2: Aí, meu compadre, vou falar pra ela agora. Vambora.

Agora, eu quero pedir um favor pra vocês. Muito importante. Pra cantar bem alto comigo, a música que mudou demais a minha vida.

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0: pouquinho tem mais música, não sai daqui não. Rádio Globo 8:47.
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0: sai daqui não. Rádio Globo, 3 minutinhos para as 9.
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